0: Wellington, do Rio de Janeiro, valeu. Cíntia do Valparaíso, valeu. Allan Kardec, valeu meu diretor Mildos, valeu Eduardo Stresch, Eduardo Magneto, Ângelo Dutra também, rapaz, até agora esse pessoal conectado com a gente, isso é bom demais. Minha amiga Renata Silva também, valeu. Regis Santos também, valeu. Opa, show de bola. E não se esqueça da sua programação de amanhã.
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0: 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Estação Pop Rock, às 14 horas. Freestyle Clube, às 15 horas. Reprise do programa Jovem Guarda, sensacional, gosto muito. Momento Blues, aquela música bem calma, bem relaxante, bom demais. E agora vem aquele rock pauleiro agitado, Expresso do Rock, às 18 horas. Reprise do programa Flash Night, a Máquina do Tempo, às 20 horas, na sua Nova 98 Web. 24 horas no ar, trazendo boa música. Eu sempre tô ligado na Nova 98. Sensacional. Meus amigos, minhas amigas, um beijo no coração de todos. Que você tenha um excelente domingo. Segunda-feira, Dali Brasil. Nós vamos engolir o sushi. Sushi com tudo, né? Vai dar Brasil, com certeza. Tchau, gente. Fica com Deus. E até próximo sábado. Beijo!

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1: Valeu, Rony. Um abração pra você, Rony.
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1: 21 horas e 8 minutos.
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5: 21 horas e 43 minutos.
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1: 22 horas, em ponto.
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1: 23 horas e 11 minutos.
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1: 23 horas e 42 minutos.
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Rádio Atividade leva até vocês mais um programa da série a série. Dedique uma canção a quem você ama. Eu tenho aqui em minhas mãos uma carta. Uma carta de um ouvinte que nos escreve e assina com um singelo pseudônimo de Mariposa.

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1: Uma hora e sete minutos.
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Cidade leva até vocês mais um programa da série a série. Dedique uma canção a quem você ama. Eu tenho aqui em minhas mãos uma carta. Uma carta de um ouvinte que nos escreve e assina com um singelo pseudônimo de Mariposa Apaixonada de Guadalupe.

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1: 3 horas e 10 minutos.
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1: 5 horas, em ponto.
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1: 6:04.
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1: 7 horas em ponto.
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0: 7:50.
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3: 8 horas e 6 minutos.

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3: 9 horas e 5 minutos.

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5: 9:46. Bom dia!

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1: 10 horas, em ponto.
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2: Muito bem, senhoras e senhores, está entrando no ar mais um The Music Coffee Time. As grandes emoções do passado estão de volta, de presente, pra você. É que bom então, né? A partir de agora você ouve aí as grandes emoções dos anos 70, 80, 90, até 2000 também, se for bom, a gente traz de volta. A partir de agora, tem The Music Coffee Time.

0: Sintonia perfeita dos grandes sucessos do passado, aqui no The Mills Coffee Time. A gente volta já depois do intervalo.
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7: Eita, coisa boa, de volta com o nosso The Music of Time. Então aumenta aí o volume, estamos chegando de volta com os grandes clássicos pra você.
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0: Oh, que bacana! The Music of Time, as grandes emoções da sua vida. A gente volta já, não sai daí.
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0: Eita, coisa boa! De volta com o nosso The Music Coffee Time. Então aumenta aí o volume. Estamos chegando de volta com os grandes clássicos pra você.
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0: Oh, que bacana! The Music Coffee Time, as grandes emoções da sua vida. A gente volta já, não sai daí.
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5: 10 horas e 50 minutos.
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0: As grandes emoções do passado estão de volta aqui no The Music Coffee Time. Aumente o volume.
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0: Você está na melhor sintonia com o nosso The Music Coffee Time. A gente vai para um break e daqui a pouco tem mais. Não sai daí.
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0: Eita, coisa boa, de volta com o nosso The Music Coffee Time. Então aumenta aí o volume, estamos chegando de volta com os grandes clássicos pra você.
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0: Você está na melhor sintonia com o nosso The Music Coffee Time. A gente vai para um break e daqui a pouco tem mais. Não sai daí.
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0: Atenção, senhores passageiros, estamos de volta com The Music Coffee Time.
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0: Com essas aí pra finalizar a edição de hoje aqui do nosso The Music Coffee Time. Obrigado pela tua sintonia, pela tua audiência. A gente se encontra na próxima edição com mais The Music Coffee Time. Se liga aqui na nossa rádio, que a gente sempre tem uma programação especial pra você. Se cuida e até a próxima edição.
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0: Meio-dia, em ponto.
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2: Opa! Chegamos com mais um Top Brasil! A partir de agora é Nostalgia no Ar! E aí, como você está passando o seu fim de semana? Segura aí que a primeira de hoje vem aí!
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1: Sucesso atrás de sucesso aqui no Top Brasil. É nostalgia pura no ar. A gente volta daqui a pouco com mais pra você. Segura aí.
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1: Sucesso atrás de sucesso aqui no Top Brasil. É nostalgia pura no ar. A gente volta daqui a pouco com mais pra você. Segura aí.
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3: As festas juninas são comemoradas no Brasil desde o século 17. As festas que acontecem durante todo o mês de junho tem como principais características os trajes caipiras, comidas e bebidas, fogueiras, forró, fogos de artifício, decoração e danças típicas. Tudo acontece num lugar chamado de Arraial. Com a colonização do Brasil pelos portugueses, as festas juninas tornaram-se tradição, com características únicas por aqui.
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3: Meio-dia e 28 minutos.
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1: Estamos de volta com o Top Brasil! 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
1: Top Brasil. É bom demais. Voltamos depois do intervalo com mais um super bloco pra você.
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0: Muitíssimo obrigado.
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2: Valeu, galera. Essas são as últimas de hoje do Top Brasil. Estaremos de volta semana que vem. Até lá.
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1: 13 horas, em ponto.
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0: 13h23.
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1: 14 horas, em ponto.
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4: Seja muito bem-vindo, prazeraço Johnny Silva, chegando por aqui mais uma Estação Pop Rock edição especial de finalzão de semana, um ótimo final de semana pra você, tá certo? Prazeraço Johnny Silva, vamos coladinho, estou chegando pra trazer muita alegria, muita descontração, tanto aí na sua casa, quanto no seu trabalho, no seu carro, pra você que tá aí no centrão da cidade, tá sempre sintonizando aqui a nossa rádio, quero agradecer de coração, tá bom? Vamos começar muito bem, é o Estação Pop Rock, uma viagem rumo aos anos 80, 90, 2000. Aperta o cinto aí, viu? Porque tá chegando coisa boa por aqui. Alanis Morissette, Evelyn, aumenta o som. É o nosso Estação.

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Sabe qual que é a minha curiosidade em saber de onde você está ouvindo aí a nossa rádio? Se é no Brasil, fora do Brasil, em qual bairro da nossa cidade? Ah, você curtiu aqui o Chris Brown. E antes, Detonautas Rock Club, na nossa programação, é o nosso Estação Pop Rock. Tá chegando por aqui o Charlie Brown Jr., Um Lugar ao Sol.

0: finalzão de semana gostoso e você aqui na melhor estação, na melhor rádio, curtindo aqui o Estação Pop Rock, essa aí do ano de 1996. Spice Girls, Wannabe. E antes você curtiu aqui uma dos anos 2000, né? Estou falando do Bon Jovi, It's My Life. Já já tem muito mais pra você.
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6: 14 horas e 28 minutos.
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0: Seja muito bem-vindo neste finalzão de semana, curtindo por aqui a melhor programação, o melhor do pop nacional, internacional, clássicos, tudo isso aqui no nosso Estação Pop Rock. Vamos juntos, né? Enquanto isso, pode participar com a gente aí. Tá chegando por aqui o Hanson com o Nick Nelson.

obrigado pela sua sintonia, pela sua audiência aí no seu trabalho, em casa, no carro, no centrão da cidade, nos hipermercados aí fazendo compra e curtindo aqui a nossa programação, a nossa rádio. Seja muito bem-vindo, tá bom? Quer anunciar com a gente aqui? É muito fácil, acesse aí as redes sociais e também pelo nosso WhatsApp. Você ouvindo aí Semisonic? Ah, e passou por aqui o Jason Miraz. Tá chegando Nila Branco, diversão aqui na nossa programação. É o nosso Estação Pop Rock.

0: Pra finalizar com chave de ouro, mais uma estação pop rock não poderia ser diferente. Shakira com Rihanna na nossa programação. Quero agradecer você que ficou com a gente até agora, participando, interagindo aqui de toda a nossa programação, dando aí o seu pitaco, pedindo a sua música. Ah, o nosso estação pop rock volta na segundona, no mesmo horário aqui na nossa rádio, tá bom? Fique bem à vontade aqui, porque tá chegando uma atração maravilhosa feita pra você. Um ótimo final de semana e tudo de bom. Tchau, tchau!
1: Chegamos ao destino final. Desembarque pela direita. 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
1: 15 horas, em ponto.
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2: Olá, seja bem-vindo a mais uma edição do Freestyle Clube. Eu sou o DJ Nilson e é um imenso prazer estar em sua companhia. Aqui você ouve os grandes clássicos que agitaram os bailes dos anos 80 e 90. Começando esse bloco com um dos hits de maior sucesso nos anos 80 e nas pistas das baladas da época. Lançada como single em 1988, a música alcançou o topo da parada americana Billboard Hot Dance Club Play, da banda de synth-pop anglo-americana Red Flag Russian Radio.

0: bloco, o som de Gussie Blocker, Dirty Old Man. Antes tivemos Anthony Thomas, Don't Say Goodbye, Noel, Silent Morning, Ali, I Wanna Know, Brando, Destiny, Sasa, When the Time is Right, Freddy Poison, Catch Me I Fallin. E abrindo o bloco, Red Flag, Russian Radio. Não saia daí, daqui a pouco a gente volta com mais música. 98.
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5: 15 horas e 29 minutos.
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0: Muito bem, estamos de volta. Mais uma vez agradecendo a sua companhia. Aqui você ouve os grandes clássicos que agitaram os bailes dos anos 80 e 90. Aproveitando para mandar aquele alô para a galera que curtiu o Freestyle Club, em especial Carlinho Sena de Parnaíba, Piauí, Givaldo da Visage, Nilson da Manias Papelaria, Paulinho do Valparaíso, Flávio da Puscar, Vilma Assunção, professora Deise Salazar do CEF 201 de Santa Maria, Danilo de Cáceres, Paraná, DJ Marcão do programa Flash Night, que rola aqui todos os sábados às 19 horas, também Garotinho Hollipop, Osmiro de Goiânia, DJ Farofa de Cuiabá e DJ William Vinil. E vamos de música. Bettina.
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0: Destiny.
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0: E tá aí um grande clássico da Eurodance em versão Funk Melody, W, Dance Within an Angel. Antes tivemos Freestylers, Don't Stop, Science Club, Depression, Tony Garcia na voz de Envy, Crime of Love, Maggie, Party Time, Inner Heart, Don't Sweat Me. E abrindo o bloco, Bettina, Destiny. Eu sou o DJ Nilson e aguardo você no próximo programa. Um abraço. 98.
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1: 16 horas e 2 minutos.
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2: O nascimento da Jovem Guarda. Nos anos 1960, o Brasil vivia uma explosão cultural. Foi nesse cenário que nasceu um dos movimentos musicais mais marcantes da nossa história, a Jovem Guarda. Inspirados pelo rock and roll, que vinha dos Estados Unidos e pela invasão britânica dos Beatles, artistas como Roberto Carlos, Erasmo Carlos e Vanderléia deram voz a uma geração cheia de estilo, atitude e romantismo. O programa de TV Jovem Guarda, exibido na TV Record a partir de 1965, virou símbolo de uma nova era, com calças apertadas, guitarras elétricas e gírias como É Uma Brasa Mora. O movimento lançou uma legião de ídolos e fez o rock brasileiro ganhar alma própria. Ouça agora esta super sequência.

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0: No próximo bloco, vamos descobrir como a Jovem Guarda influenciou gerações e continua viva até hoje. Não saia daí, já estaremos de volta. 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
7: 16 horas e 51 minutos.
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8: Programa Nova Especial, a Jovem Guarda. A eternidade da Jovem Guarda. Mesmo após o fim do programa na TV, o som da Jovem Guarda nunca saiu de moda. Suas letras românticas, melodias marcantes e o espírito alegre atravessaram décadas. Nos anos 1980 e 1990, muitos artistas voltaram aos palcos com shows comemorativos, e novas gerações redescobriram seus sucessos. Hoje, o legado continua firme. Roberto Carlos ainda segue fazendo shows, e a Jovem Guarda permanece como a base do pop brasileiro, uma mistura de inocência, amor e rebeldia com doçura. Afinal, é como já dizia o rei, detalhes tão pequenos de nós dois são coisas muito grandes para esquecer. O legado da Jovem Guarda nos ensina que a música tem o poder de unir gerações, de falar de amor com sinceridade e de nos lembrar que não importa o tempo, a juventude é um estado de espírito.
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8: Ouça agora esta super sequência.
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1: 17 horas, em ponto.
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7: 17 horas e 32 minutos.
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1: 18 horas e 2 minutos.
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3: Começa agora no seu rádio mais um programa Expresso do Rock. Na estação Arquivo do Rock, ZZ Top, Led Zeppelin e AC/DC. E também temos as participações especiais do Chefe Bruxo.
4: E aí, roqueiros, roqueiras e parceiros do Expresso do Rock. O Drops Caldeirão de hoje traz a quadro Coisas do Bruxo, onde apresenta um pouco do que costumo ouvir fora do convencional. Hoje trago para vocês o folk alternativo do Woods, o rock progressivo psicodélico do Yellow Moon Band e o rapcore do Transplants.
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5: Amantes do rock and roll, companheiros de programa, estamos aqui no Expresso do Rock e o Atitude Rock and Roll traz bandas tradicionais neste programa. Vai ser só sonzeira, galera. Fiquem ligados, porque é só coisa de primeira. Valeu, Júlio!
3: Elida Rodrigues.
6: Fala, Júlio! Fala, companheiros de Expresso do Rock. E aí, tudo pronto para mais uma viagem aqui nesse Expresso? Pois é, hoje tem mais Conexão Rock por aqui. Vamos trazer bandas super legais. Começando com Pinga com Groselha, Old Rebels Band e Médicos de Cuba. Tá imperdível, é no Conexão Rock, daqui a pouquinho, aqui no Expresso do Rock.
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7: E no território do rock de hoje teremos Meat Puppies, Blind Melon, Stone Temple Pilots e Alice in Chains.
3: E Mestre Sidão.
8: Sejam bem-vindos ao Expresso do Rock. O Geleia Geral invade o programa de hoje e faz uma viagem ao túnel do tempo para resgatar os bons sons dos anos 70 e 80 e retorna a 2010 para mostrar a boa safra de bandas novas que mantém o rock pulsante e revigorado. Ouçam em volume máximo Kravitz, Concrete Blonde e The Holy Gods.
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7: E agora começando mais um Território do Rock. A primeira faixa que vamos ouvir é da banda Meat Puppies. É a música Backwater. Depois vem a banda Blind Melon, com uma das faixas que eu mais gosto, que é a música Drive, do álbum homônimo de 1992. Na sequência, teremos Stone Temple Pilots, com a música No Empty. E vamos fechar com Alice in Chains, com a música So Close.
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0: É, esse foi o som da banda Alice in Chains com a faixa So Close. Começamos a sequência de hoje do Território do Rock com a banda Meat Puppies com a música Backwater. Também tivemos Blind Melon com a faixa Drive e Stone Temple Pilots com a faixa No Empty. E esse foi o Território do Rock de hoje. Continuem aí no Expresso do Rock que ainda tem muita música boa por vir. Até mais, tchau!
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1: 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Os trajes típicos juninos são uma referência direta ao povo do campo que povoou principalmente o Nordeste brasileiro. 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
3: O Geleia Geral invade o Expresso do Rock e apresenta a sonoridade clássica de uma raridade setentista e mostra também a mistura eletrizante do hard rock com características góticas e pitadas de punk rock. Então, aumentem o som. Iniciamos nossa invasão com a música bem elaborada e conduzida pelos teclados do instrumentista francês Jean-Jacques Kravetz. Músico com formação clássica em piano e sax, Jean-Jacques participou de várias bandas na cidade de Paris até os meados dos anos 60. Em 1967, mudou-se para Hamburgo, na Alemanha, e trabalhou como professor em um conservatório e participou da agitada cena cultural e musical local. Fez parte como tecladista e compositor do grupo Die City Preachers e ganhou notoriedade nas bandas Frump e Atlantis. Além de vários parceiros da música alemã, ele também tocou com grandes figuras como Eric Burdon. Em 1972, lançou seu trabalho solo, denominado Kravetz, com participação especial da excepcional cantora Inga Huffman, vocalista do Frump e do Atlantis. Disco sensacional! Ainda se apresenta em vários projetos com os amigos de longa data, inclusive com o combo Inga Huffman and Friends. Continuamos nossa invasão com a música intensa e pesada e também as excelentes composições da banda norte-americana Concrete Blonde. Sob o comando da cantora, baixista e excelente compositora Joanette Napolitano, o projeto denominado Dream Six foi criado em 1982 na cidade de Los Angeles, juntamente com o guitarrista James McKay. Em 1986, eles foram contratados pela gravadora da banda do R.I.M. e logo mudaram o nome para Concrete Blonde, por sugestão de Mike Stipe. Com a chegada do baterista Harry Rushakov, o trio entrou para o estúdio para a gravação do primeiro disco, que saiu ainda em 1986. Registro fonográfico com 12 faixas, todas compostas por Joanette Napolitano. Até 1995, ainda lançaram mais 4 excelentes discos e uma compilação, encerrando temporariamente as atividades até 1997. Fizeram retornos pontuais entre 2001 e 2004 e entre 2010 e 2012. A banda da líder, instrumentista e vocalista talentosa Joanette Napolitano, com sua sonoridade única, continua atual e muito intensa, e está sendo resgatada aqui no Geleia Geral. Vamos finalizar nossa invasão com um classic rock atual, recheado de boas influências do combo The Holy Goats, grupo da nova geração que bebe na fonte de blues tradicional e na eletricidade e peso de Cream Jimi Hendrix, Humble Pie, Led Zeppelin e Grand Funk Railroad. Estão na estrada desde 2010 e eu recomendo o segundo disco de estúdio, denominado Next Round, onde podemos conferir um rock retrô da melhor qualidade. Já dividiram um palco com as lendas do rock, Foghat, Mountain e The Guess Who. Rock de alta qualidade, atual e moderno, sem perder a sintonia com os bons sons dos anos 70. São petardos sonoros preciosos executados pelo The Holy Golds. Então aumentem o som e curtam Kravitz, Concrete Blonde e Holy Golds.
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0: O Geleia Geral invadiu o Expresso do Rock, resgatando do fundo do baú da boa música a banda Kravitz, com a faixa I'd Like to Be a Child Again. Depois teve Concrete Blonde, fazendo uma releitura da música do Thin Lizzy, It's Only Money. E fechamos com The Holy Goats, com a faixa Temptation. Eu recomendo o segundo disco do Concrete Blonde, intitulado Free, lançado oficialmente em 1989. O álbum tem a participação do guitarrista Alan Block, e os destaques são as composições de Jeanette Napolitano e sua voz grave, marcante e intensa. Registro precioso fechando a década de 80. Valeu, Júlio! No próximo programa, o Geleia Geral faz mais uma invasão expresso do rock, trazendo boa música e o rock em todas as suas vertentes. E não percam a sintonia. Continuem ligados à programação através das redes sociais. Um grande abraço e até a próxima edição do Expresso do Rock.
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4: Faça as refeições com calma. O nosso estômago enche mais rápido do que o nosso cérebro consegue processar. Por isso que, ao comermos de forma muito acelerada, ficamos com a sensação de que não estamos saciados. Porém, após alguns minutos, esses sinais de saciedade são processados pelo sistema nervoso e de repente sentimos que comemos além da conta. Para evitar essa sensação, procure comer lentamente e prestando atenção aos alimentos. Evite fazer as refeições em frente à televisão ou enquanto desempenha outra atividade.
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6: Saudações, ouvintes do Expresso do Rock! Estamos por aqui mais uma vez para trazer o Conexão Rock para vocês, né? Esse quadro aí que já tá ficando conhecido da galera que faz um rock and roll aí pelo Brasil, né? Das bandas de garagem, né? Da galera que sonha em ouvir o rock and roll aí no rádio e tudo mais, né? O Conexão Rock, essa vitrine musical, traz hoje a banda Pinga com Groselha, né? Esse power trio que vem da cidade de São José do Rio Preto, em São Paulo. Eles têm letras engraçadas, com um duplo sentido e até ingênuas, né? A essência da banda, Pinga com Groselha, é um rock and roll, assim, meio que misturado com brega, entende? Pois é. E segundo o vocalista Carlos Vinícius, né? A musicalidade em si não é um brega puro aí na banda, né? Eles pegam essas referências e transformam em rock and roll. Bom, a Pinga com Groselha tem Carlos Vinícius na guitarra e vocais e Eduardo Júnior na bateria. Da banda Pinga com Groselha, a gente ouve a música Visita Íntima. Também, no Conexão Rock de hoje, trago para vocês a Old Rebels Band. A banda é de rockabilly, que teve seu projeto inicial no ano de 1985, no Rio de Janeiro. Lá se vão seus 37 anos de banda e eles trazem em sua bagagem aí muita coisa legal muitas vertentes aí do rock, mas o rockabilly é muito forte, inclusive nas suas vestimentas, né? O visual da banda é muito legal. O vocalista Charles Rock traz aí pra gente a música Preciso Beber. E para fechar o nosso Conexão Rock de hoje, com a banda Médicos de Cuba, né? Essa banda que veio lá da cidade de Araucária, no Paraná. E faz um som diferenciado, assim, sabe? Meio ácido e cheio do que chamamos de politicamente incorreto, né? Contando muitas histórias, acima de tudo, aí em suas letras. A Médicos de Cuba vai trazer pra gente a música Nada de Amor. Eles que contam com o Wagner no vocal, Vinícius na guitarra, Saulo no baixo e Vinícius Hulsman na bateria. Agora com vocês, então, no nosso Conexão Rock de hoje, as bandas Pinga com Groselha, Old Rebels Band e Médicos de Cuba.
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7: Eu sou o Carlos, guitarrista e vocalista da banda Pinga com Groselha.
8: Eu sou o Júnior, baterista e back vocals.
7: E nós estamos no Expresso do Rock.

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1: Fechando nossa Conexão Rock, então, com essa banda super legal, que eu fiquei, inclusive, curiosa para saber o nome, de onde surgiu, né? Os Médicos de Cuba aí, com a música Nada de Amor. Tivemos também esse som super legal, Preciso Beber, da banda Old Rebels Band, e ainda a música da banda Pinga com Groselha, Visita Íntima. Muita música legal, muita banda legal já passou aqui nesses 5 anos que já se vão de Expresso do Rock, né? E a gente pretende rolar ainda muito mais. Para isso, a gente aceita indicações também. Indica aí a sua banda no www.expressodorock.com.br. Entre em contato com a gente através das redes sociais, né? Tem muita banda aí escondida nos cantinhos do Brasil e a gente tem interesse nessas bandas também, ok? Tamo junto, até o próximo programa. Valeu, tchau, tchau.
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6: 19 horas e 2 minutos.
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7: O Atitude aterriza sua nave no Expresso e começa com a banda de rock The Cult, que foi formada em Yorkshire, na Inglaterra, em 1984. Olha, é uma mistura de hard rock com pós-punk, com rock gótico, tá? Eu escolhi uma música do disco Electric, que é o segundo disco da banda, que foi quando eles pegaram aí uma levada mais rock and roll mesmo. Continuando com Soundgarden. Gente, Soundgarden foi uma banda formada em Seattle, Washington, em 1989, e uma das principais representantes do movimento grunge. Isso mesmo, era a banda do Chris Cornell, certo? Sensacional mesmo. Na sequência, vem o Mislava. Olha, gente, Mislava é uma banda formada em 2006, ou seja, de certa forma até nova, e é uma banda de Lisboa, Portugal. Sensacional! É hard rock puríssimo, com uma pegada stoner. Eles são muito legais. Algumas músicas são em português. Eu trouxe uma em inglês, que é uma sonzeira. E para fechar, o grande Dee Snider. Olha, quem não se lembra do nome Dee Snider, certo? Dee Snider era o vocalista da banda Twisted Sister. É um artista de renome, certo? Consagrado. A voz dele é incrível. As letras são ótimas. É assim, eu diria que ele é de uma competência fora do normal. Então vamos curtir. The Cult, Soundgarden, Mislava e Dee Snider.
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Não, galera, só coisa tradicional e de primeira rolou hoje, hein? The Cult, Little Devil, Soundgarden, Outshine, Miss Lava, Ride e Dee Snider, American Made. Continue.

0: Fiquem ligados aí no Expresso do Rock, porque ainda tem muito som bacana pra rolar aí com os companheiros de programa. Dá uma passada lá no YouTube, no Facebook, no Instagram, tudo tem Expresso do Rock. Valeu, galera! Valeu, Ju!
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4: E aí, roqueiros e roqueiras, ouvintes do Expresso. Está no ar mais uma edição do Drops Caldeirão do Rock. Eu sou o Chefe Bruxo e no programa de hoje trago mais uma edição do quadro Coisas do Bruxo, onde apresento algumas músicas fora do mainstream que costumo curtir. Começo o programa de hoje trazendo o folk nova-iorquino da banda Woods. Formado em 2005, o grupo possui 11 álbuns lançados, sendo o último em 2020, e traz em sua sonoridade influências de rock alternativo e de folk, tudo em formato lo-fi ou de baixa qualidade. Deles ouviremos a faixa Sunset Creeps, do álbum Sit Sun Eater in the River of Light, de 2016. Depois trago a banda britânica de rock progressivo psicodélico The Yellow Moon Band. Possuindo apenas um álbum chamado Travels into Several Remote Nations of the World, lançado em 2009, a banda foi aclamada pelos críticos especializados e participou de alguns festivais com ênfase no gênero psicodelia. A faixa que iremos ouvir desse único registro de estúdio é Shiney. E fechando Coisas do Bruxo, apresento a vocês o rapcore da banda americana Transplants. Misturando em seu som hip-hop, reggae, drum bass, dub e punk, o grupo surgiu em 99 e contava com a participação do baterista do Blink-182, Travis Barker, e também do guitarrista e vocalista Tim Armstrong, da clássica banda punk Rancid. O grupo lançou apenas 3 álbuns e será do álbum de estreia que extrairemos a faixa Ten Cows in the Air, que você ouve fechando essa salada musical de estilos. Tudo bem misturado dentro do Caldeirão do Rock.
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0: E esse foi o Rapcore do Transplantes com a música Talk Hands in the Air, single de estreia do grupo em 2002, fechando Coisas do Bruxo de hoje. Antes rolou a psicodelia do Yellow Moon Band com a faixa Chimney. E abrimos o folk alternativo da banda nova-iorquina Woods e o single Sun City Crypts. Espero que tenham curtido essa mistureba underground que eu trouxe para vocês.
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3: Em todo mês de junho acontecem por todo o Brasil as festas juninas. Festejos que se originaram nas festas dos santos populares em Portugal. A festa de Santo Antônio, São João, São Pedro e São Paulo. Os trajes típicos juninos são uma referência direta ao povo do campo que povoou principalmente o Nordeste brasileiro. Geralmente, o arraial, local onde acontece a festa junina, é decorado com bandeirinhas de papel colorido, balões e palha de bambu ou coqueiro. E como tradição, não podem faltar as quadrilhas, o forró, leilões, bingos e até os casamentos matutos.
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5: Chegamos na estação Arquivo do Rock hoje com ZZ Top, Led Zeppelin e AC/DC. No dia 8 de setembro de 2012, o ZZ Top lançava o 15º álbum de estúdio, La Futura. O disco alcançou o número 5 na Billboard Top Rock Albums. La Futura é o último álbum a apresentar o baixista Dust Hill antes de sua morte. Após o lançamento, o álbum ele recebeu críticas em sua maioria positivas. Eu escolhi a faixa I Gotta Get Paid. Em seguida, Led Zeppelin. Vamos ouvir a música Baby Come On Home. Essa faixa ela foi gravada durante as sessões do álbum de estreia da banda em 1969, mas permaneceu inédita até 1993, quando foi incluída numa coletânea. E finalizo com AC/DC. Eu escolhi a faixa Ride On, originalmente lançada no álbum Dirty Deeds Down, Dirty Cheap, e posteriormente lançada no álbum Who Made Who. Nas duas versões, a música é cantada por Bon Scott. Diferente da maioria das músicas do AC/DC, Ride On é um blues triste e lento, quase uma balada. E a letra fala a respeito de um homem refletindo sobre os erros que cometeu em um relacionamento. ZZ Top, Led Zeppelin e AC/DC, agora no Arquivo do Rock.
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0: Ouvimos ZZ Top, I Gotta Get Paid, Led Zeppelin, Baby Come On Home e AC/DC, Ride On. E esta foi a nossa última estação. No próximo programa estaremos de volta para mais uma viagem no Expresso do Rock. Até lá!
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5: Opa, opa, opa! Alô, moçada! Cheguei com mais um Flash Night, a máquina do tempo, aqui na sua Nova 98 Web. E também no Twitch TV, ao vivo, para todo o Brasil, para todo o planeta. Para você curtir o melhor dos anos 70, 80 e 90. Cola aqui comigo, que é sucesso garantido de boa música para vocês, meus amigos e amigas. E aí, como é que estão vocês? Como é que tá esse sabadão? Rapaz, ralei muito hoje, mas estou aqui firme e forte para esquentar esse frio aqui em Brasília com a boa música, com aquele flashback que faz tempo que você não curte. Então, aqui comigo, beleza? Já temos gente ligadaço aí no Flash Night. Bom demais! Manda o seu alô, a sua mensagem de texto, a sua mensagem de voz que a gente exibe aqui ao vivo para vocês, beleza? Temos boa programação da sua Nova 98, daqui a pouquinho eu divulgo para vocês, beleza? Começando o Flash Night, a máquina do tempo.
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5: Yeah! Com certeza, a máquina do tempo. Vamos lá, Flash Night.

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0: Beleza, beleza, beleza. Flash Night, a máquina do tempo. Se você estiver gostando, manda alô pra nós aí, beleza? Estamos ao vivo e a cores para todo o Brasil, para todo o planeta, na sua nova 98 Web e também no Twitch TV. Beleza? Vamos lá, quem tá conectado aqui com a gente, começar aqui pelo WhatsApp, que o negócio aqui tá bombadaço. Alô, Rony das Tecom, meu presidente. Manda um alô para Clarice, João Carlos, José Gaúcho, do Denox, Rony e Dona Simone. Beleza, valeu, show de bola. Alô, Amarildo Oliveira, do Condomínio Estilo 1, também tá ligadaço com a gente. Opa, que maravilha. Temos o Eduardo Stress, também do Rio de Janeiro, também tá ligadaço com a gente. Alô, Eduardo, show de bola. Temos o Allan Kardec. Alô, Allan Kardec, Diane, minha esposa, te manda um abraço. Alô, Diane, beijão pra você também, um grande abraço. Isso é bom demais. Temos o Edson Cristo, também do Rio de Janeiro, também tá ligadaço com a gente. Valeu, Edson. Temos o meu diretor, o VJ Mildos. Alô, Mildos. Parabéns para você, muitas felicidades. Ontem foi o aniversário do meu diretor. É. Valeu, Mildos. Obrigado por tudo aí. Deixa eu ver quem mais aqui. Opa.
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0: Temos o Gustavo lá de Samambaia. Alô, Gustavo, show de bola, meu irmão. Vamos aqui pro Twitch TV. Alô, Cíntia, temos a Cíntia Camargo, apareceu, né, Cíntia? Um beijão pra você. Temos o Ângelo Dutra também, tá ligadaço com a gente. Alô, Ângelo, bom demais. Rapaz, tem uma letrinha bem pequenininha que eu tô conseguindo enxergar. Vou ter que chegar perto da tela. Oh, meu Deus. É assim mesmo. Vou ter que arrumar um óculos bem pra ampliar. Ah, agora eu vi. Meu amigo Pastor Vieira. Alô, Pastor Vieira, lá do Valparaíso. Agora sim consegui enxergar. Vou ter que arrumar uma tela maior. Minha tela aqui é de 32, tem que arrumar uma de 50. Pra eu poder enxergar tudo. Pastor Vieira, um abração para você, meu querido, show de bola. Deixa eu ver quem mais aqui. Adilson Leite, lá da Asa Sul. Valeu, Adilson. Temos também Márcio José, também tá ligadaço com a gente. Alô, Márcio, lá no Gama Leste. Maravilha. Temos a minha amiga Cidinha, lá de João Pessoa, Paraíba.
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0: Beleza. Nova. Daqui a pouquinho mando mais alô. Vamos lá, Flash Night, a máquina do tempo. O som não pode parar.

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Vamos lá para a sua programação de domingo na sua nova 98 Web, trazendo boa música durante 24 horas no ar. 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Momento